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2: Olha!

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1: É, pelos discursos feitos ontem à noite na Câmara Municipal de Lençóis Paulista por apoiadores do prefeito municipal na Casa das Leis, do modo como são tratados pelos secretários nomeados pelo amigo, dá para se perceber que a atual formação do governo municipal não vem agradando ninguém, principalmente os ditos vereadores da situação. Acompanhe.
2: Hoje estou trazendo aqui 8 indicações e 4 requerimentos, todos nascidos da vontade popular, das nossas visitas aos bairros, deixando bem claro que, ressaltando que, diferente do que um secretário disse, que o vereador não tem que estar na rua porque não é época de eleição, eu ressalto aqui e reitero, o vereador tem que estar na rua, tem que estar próximo da população, tem que estar no bairro, tem que estar ouvindo essas pessoas para poder transformar o pedido dessas pessoas, indicações, requerimentos e até em projetos de lei.
3: Nem iria comentar, mas eu quero deixar bem claro aqui, né, para toda a população que está nos vendo aqui, é a respeito de quando a pessoa fala que o vereador não faz nada. O vereador faz sim. Todos os pedidos que vocês passam para nós, vereadores, não estou falando só o Tony não, estou falando os 12 vereadores. A gente faz indicação, a gente faz requerimento e a gente recebe essas respostas que estão aqui. Pedidos indeferidos, porque alegam, aqui esses aqui falam de obstáculos, lombadas. Falam que não tem, né, motivo para ter lombada ou algum instrumento que reduz a velocidade, né, ali naquela via, porque não tem acidente ou não teve uma morte, então não tem evidências, então todos os pedidos estão sendo indeferidos. Mas de 5 indicações que eu fiz aqui, 5 indeferimentos, né, amanhã estarei entrando em contato com as pessoas que me solicitou isso e mostrando essa resposta aqui dos órgãos competentes. Então o vereador vai atrás sim, gente. É que quem está à frente lá das secretarias ou os responsáveis, né, por esses órgãos, dá indeferido o pedido.
1: Mais informações logo mais às 16h no plantão de polícia. Continuem com a programação da Difusora.
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deu. Mas fico com um disco do Pixinguinha assim. O resto é seu.

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assaltantes no plantão de polícia. Condutora de carro é retirada de veículo pelo porta-malas após ter o automóvel prensado entre ônibus e caminhão. E vizinho barulhento gera perturbação de sossego. Daqui a pouco.

0: Olá, hoje é quarta-feira, dia 9 de setembro de 2026. Você confere agora no plantão de polícia.
1: Ontem, no período da tarde, um acidente de trânsito mobilizou o Corpo de Bombeiros de Lençóis Paulista. Quem dá mais informações é o Cabo PM Prates, da Basic de Lençóis. Prates, do que se tratou? Parece que um veículo ficou encaixotado entre ônibus e caminhão. Dá mais detalhes pra gente, por favor, ô Cabo. Bom dia, boa tarde.
2: Bom dia, boa tarde. Fomos acionados por volta das 16 horas e 30 minutos num acidente. E chegando pelo local, nos deparamos com um ônibus, um carro e um caminhão, onde o carro estava preso entre os dois veículos, bem no meio da avenida. E, inclusive, as portas não puderam ser abertas no momento. E o condutor do veículo, do carro, no caso, teve que sair pelo porta-malas. Graças a Deus, ao chegarmos no local, ela já estava saindo com a ajuda do pessoal transeuntes que estavam passando e...
1: Era uma mulher no volante, é isso?
2: Sim, uma mulher. E ilesa, sem nenhuma lesão. Ficou mais os danos nos veículos, o que prejudicou bastante o trânsito no local e deu um certo trabalho para estar removendo o veículo do local, onde tivemos a sorte de, em frente, ter uma obra com uma máquina que, inclusive, nos auxiliou bastante aí na retirada do veículo para colocar o trânsito na normalidade.
1: Até mesmo porque ali é um ponto de semáforo, né? Para quem não sabe, é a Avenida Prefeito Jacomo Nicolau Pacola, né? Ali no Parque Rondon, perto do Panelão, né?
2: Exatamente, naquele semáforo ali que, ultimamente, eu acho que se concentra nos maiores trânsitos de Lençóis Paulista, está nessa avenida hoje. E causou bastante transtorno no trânsito ali, até conseguirmos aí remover os veículos da via para estar liberando o trânsito.
1: Alguém disse que teria acontecido, Cabo Prates?
2: Não dá para saber direito, ficou com divergência entre as partes. Com uma divergência ali, o ônibus ia fazer uma manobra para a direita e o veículo estava supostamente passando numa das versões, na outra o veículo já estava. Então vai ter que ser apurado aí pelas autoridades competentes.
1: Bom, imagens ali, tem bastante câmeras, né? De segurança vai ser fácil descobrir, né, quem acabou aí tendo a infelicidade de causar o acidente, né?
2: Exatamente, aí as câmeras com certeza vão ajudar aí a estar verificando aí o possível causador, mas como eu disse antes, graças a Deus aí, sem vítimas, somente danos materiais e o caos no trânsito, né?
1: Bom, e nesse caso aí, Cabo, acho que cabe uma dica de segurança, né? Você nunca deve, veículo grande, né, à sua frente, querer se meter no meio, principalmente carro de passeio, né?
2: Sim.

0: se for a situação, ainda mais um local ali, a avenida está estreita, né? O outro veículo estava estacionado ao lado, que também foi atingido. Infelizmente, se você tentar transitar no meio ali, por pontos cegos de veículos, principalmente veículos grandes, bastante ponto cego, é ficar atento a isso antes de efetuar uma manobra.
1: Bem, e sobre esse acidente relatado pelo cabo PM Prats do Corpo de Bombeiros ontem à tarde lá no Parque Rondon, de acordo com o boletim de ocorrência da Polícia Militar, segundo a condutora do veículo Toyota Corolla, uma moradora da Vila da Prata de 51 anos, ela seguia com o carro pela Avenida Prefeito Jácomo, sentido bairro, e havia um caminhão parado à sua direita. Então, deu seta para pegar a esquerda, momento em que o ônibus acelerou e a jogou para o lado direito, prensando seu automóvel para cima do caminhão à esquerda. Já o condutor do ônibus, uma vez que o caminhão estava parado, o morador de Areiópolis, de 58 anos, ele conta que vinha seguindo na sua mão, beirando o meio-fio da avenida próximo ao canteiro central, quando a mulher do carro tentou ultrapassá-lo e só escutou o barulho. No boletim de ocorrência, os policiais relataram que o Corolla e o ônibus tentaram passar ao mesmo tempo pelo caminhão parado. Apesar de ilesa, a condutora do carro estava em estado de choque. Hoje, quarta-feira, durante a madrugada, uma ocorrência de perturbação de sossego pelo bairro Jardim Santa Lúcia. Era por volta de 3h10 da madrugada. E segundo o solicitante, morador da rua Antônio Jácomo Placa, um motorista de 44 anos, seu vizinho, toda vez que está de folga, onde faz escala 4x2, chega de madrugada e liga o volume do rádio bem alto, atrapalhando seu sono e da sua família. E hoje, quarta-feira, o vizinho teria chegado por volta de 2h50 da madrugada, juntamente com outro indivíduo, gritando, e em seguida ligou o som com volume alto. Como ele e a esposa levantam cedo para trabalhar e o filho acorda cedo para ir para a escola, fica difícil descansar. Já o vizinho, mal educado, barulhento, também motorista de 42 anos, disse aos policiais que fazia uns 20 minutos que havia chegado em casa com o amigo, mas iria baixar o volume do som. O vizinho que chamou a polícia foi orientado a procurar a delegacia para outras providências cabíveis. E essas foram as informações de hoje do Plantão de Polícia.

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1: Ao protestar sobre a intenção de se criar mais 15 novos cargos na Prefeitura de Lençóis Paulista, depois que tantos assessores aterrissaram por lá, um dos vereadores mais antigos da Casa Legislativa Lençoense disse durante a sessão ordinária de ontem à noite que, da maneira que está conduzindo o Poder Executivo, o atual prefeito de Lençóis será considerado o pior da história do município.
2: Não é o momento da gente fazer isso, não é o momento. Nós estamos perdendo vida, estamos causando sofrimento em pessoas infartadas. O desgaste emocional de uma família com uma pessoa esperando um cateterismo na UPA, 10, 15 dias, tendo que ir na justiça para poder sair. Ou quando não, o infarto vira fulminante e eles ainda falam que foi fatalidade, que não foi. Foi um atendimento tardio. 2 anos sem esses cargos, a gente faz a hemodinâmica. Infartou, chegou na UPA, já foi o cateterismo. Em troco de ficar mais, quanto? 15 pessoas. Eu penso que o prefeito tem que refinar o que ele tem. Eu convivi com o Cagarete aqui e ele é um menino bom, ele tem boa intenção. Mas é algumas pessoas que tá, ou quem tá por trás de tudo, que tá afundando o barco. Vai fazer com que o Cagarete seja o pior prefeito na história de Lençóis. Se ele, Deus quiser, tiver saúde, que tenha, tiver a vida longa, ficar 40 anos como o pior prefeito da cidade, vai ter que ir embora. Não é um menino ruim, é um menino bom. Só que as pessoas tá afundando o barco. O puxa-saco, o incompetente, ele arrebenta com qualquer político. E é isso que está acontecendo com o Cagarete. Se eu sou o Cagarete, eu mandava embora quase todos. Eu não vou dizer o nome de quem eu não mandaria, senão o pouco que eu ainda estou conseguindo no governo, eles vão falar, para que eu queria. Então não é o momento. E vou dizer para os nobres edis, votar um projeto desse na situação que o país vai estar. Vai afundar, porque as pessoas hoje, principalmente na saúde, as pessoas não têm mais condições de pagar plano de saúde. Só que, por outro lado, tem secretaria que desbanja. E até, senhor presidente, eu queria ver já de antemão com o senhor contratar para nós uma empresa, porque nesse orçamento nós vamos catar o dinheiro de festa, o dinheiro que é mal gasto, e vamos jogar para a saúde. Que a nossa economia, o senhor vai entregar, senhor presidente, eles vão gastar em viagem. É congresso, daqui pro fim do ano, aquela andança desgraçada que o Diego faz para baixo e para cima.
3: E sobre esse projeto de lei das criações de cargos, eu também fiquei sabendo que no primeiro momento, né, o projeto inicial não teria impacto orçamentário, e sim só a criação de um cargo, que seria de secretário de mobilidade urbana, assim, esse seria o cargo, e as outras mudanças não teriam impacto nenhum. Mas, como foi dito aqui, fizeram a cabeça do nosso prefeito e estão criando esses cargos aí. Mas também já vou adiantar aqui que sou contra isso.
1: Um bom fim de tarde a todos. Obrigado sempre pela sua companhia. E lembre-se de baixar o nosso aplicativo. Está na internet e é de graça.
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0: Tem o seu momento de reflexão. Uma das pessoas mais importantes na carreira de Felipe Falcão pariu essa dupla que canta para o Brasil, Fátima Leão.

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Meu filho, a maior riqueza não é na terra que tem. 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

Antes no plantão de polícia. Condutora de carro é retirada de veículo pelo porta-malas após ter o automóvel prensado entre ônibus e caminhão. E vizinho barulhento gera perturbação de sossego. Daqui a pouco.

0: Olá, hoje é quarta-feira, dia 9 de setembro de 2026. Você confere agora no plantão de polícia.
1: Ontem, no período da tarde, um acidente de trânsito mobilizou o Corpo de Bombeiros de Lençóis Paulista. Quem dá mais informações é o Cabo PM Prates, da base aqui de Lençóis. Prates, do que se tratou? Parece que um veículo ficou encaixotado entre ônibus e caminhão. Dá mais detalhes pra gente, por favor, ô Cabo. Bom dia, boa tarde.
2: Bom dia, boa tarde. Fomos acionados por volta das 16 horas e 30 minutos, num acidente. E chegando pelo local, nos deparamos com um ônibus, um carro e um caminhão, onde o carro estava preso entre os dois veículos, bem no meio da avenida. E, inclusive, as portas não puderam ser abertas no momento. E o condutor do veículo, do carro, no caso, teve que sair pelo porta-malas. Graças a Deus, ao chegarmos no local, ela já estava saindo com a ajuda do pessoal, a transeuntes que estavam passando e...
1: Era uma mulher no volante, é isso?
2: Sim, uma mulher. E ilesa, sem nenhuma lesão. Ficou mais os danos nos veículos, o que prejudicou bastante o trânsito no local e deu um certo trabalho para estar removendo o veículo do local, onde tivemos a sorte de, em frente, ter uma obra com uma máquina que, inclusive, nos auxiliou bastante aí na retirada do veículo para colocar o trânsito na normalidade.
1: Até mesmo porque ali é um ponto de semáforo, né? Para quem não sabe, é a Avenida Prefeito Giacomo Nicolau Pacola, né? Ali no Parque Rondon, perto do Panelão, né?
2: Exatamente, naquele semáforo ali que, ultimamente, eu acho que se concentra nos maiores trânsitos de Lençóis Paulista, está nessa avenida hoje. E causou bastante transtorno no trânsito ali, até conseguirmos aí remover os veículos da via para estar liberando o trânsito.
1: Alguém disse que teria acontecido, Cabo Prates?
2: Não dá para saber direito, ficou com divergência entre as partes. Como a divergência ali, o ônibus ia fazer uma manobra para a direita e o veículo estava supostamente passando numa das versões, na outra o veículo já estava, então vai ter que ser apurado aí pelas autoridades competentes.
1: Bom, imagens ali, tem bastante câmeras, né? De segurança vai ser fácil descobrir, né? Quem acabou aí tendo a infelicidade de causar o acidente, né?
2: Exatamente, aí as câmeras com certeza vão ajudar aí a estar verificando aí o possível causador, mas como eu disse antes, graças a Deus aí, sem vítimas, somente danos materiais e o caos no trânsito, né?
1: Bom, e nesse caso aí, Cabo, acho que cabe uma dica de segurança, né? Você nunca deve veículo grande, né, à sua frente e querer se meter no meio, principalmente carro de passeio, né?
2: Sim, se for a situação, ainda mais um local ali, a avenida tá estreita, né? O outro veículo estava estacionado ao lado, que

0: também foi atingido. Infelizmente, se você tentar transitar no meio ali por pontos cegos de veículos, principalmente veículos grandes, bastante ponto cego, é ficar atento a isso antes de efetuar a manobra.
1: Bem, e sobre esse acidente relatado pelo cabo PM Prats do Corpo de Bombeiros, ontem à tarde, lá no Parque Rondon, de acordo com o boletim de ocorrência da Polícia Militar, segundo a condutora do veículo Toyota Corolla, uma moradora da Vila da Prata de 51 anos, ela seguia com o carro pela Avenida Prefeito Jácomo, sentido bairro, e havia um caminhão parado à sua direita. Então, deu seta para pegar a esquerda, momento em que o ônibus acelerou e a jogou para o lado direito, prensando seu automóvel para cima do caminhão à esquerda. Já o condutor do ônibus, uma vez que o caminhão estava parado, o morador de Areiópolis, de 58 anos, ele conta que vinha seguindo na sua mão, beirando o meio-fio da avenida próximo ao canteiro central, quando a mulher do carro tentou ultrapassá-lo e só escutou o barulho. No boletim de ocorrência, os policiais relataram que o Corolla e o ônibus tentaram passar ao mesmo tempo pelo caminhão parado. Apesar de ilesa, a condutora do carro estava em estado de choque. Hoje, quarta-feira, durante a madrugada, uma ocorrência de perturbação de sossego pelo bairro Jardim Santa Lúcia. Era por volta de 3h10 da madrugada. E segundo o solicitante, morador da rua Antônio Jácomo Placa, um motorista de 44 anos, seu vizinho, toda vez que está de folga, onde faz escala 4x2, chega de madrugada e liga o volume do rádio bem alto, atrapalhando seu sono e da sua família. E hoje, quarta-feira, o vizinho teria chegado por volta de 2h50 da madrugada, juntamente com outro indivíduo, gritando e em seguida ligou o som com volume alto. Como ele e a esposa levantam cedo para trabalhar e o filho acorda cedo para ir para a escola, fica difícil descansar. Já o vizinho, mal educado, barulhento, também motorista de 42 anos, disse aos policiais que fazia uns 20 minutos que havia chegado em casa com um amigo, mas iria baixar o volume do som. O vizinho que chamou a polícia foi orientado a procurar a delegacia para outras providências cabíveis. E essas foram as informações de hoje do Plantão de Polícia.

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1: Ajuda-me, companheiro, para esse moço escutar. 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